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0: ar em todo lugar pra você aqui no Hora Sertanejo. Divino e Donizete, Velho Amor, Motivos, João Bosco e Gabriel, e Vicky e Renner, Não É Você, Eu Volto Já.
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6: 21 horas e 24 minutos.
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0: No ar em todo lugar, agora tem Nayara Azevedo, manda áudio.
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0: viajando pra gente. Guilherme Santiago, Me Esqueça. Sua Cama Não Explica Nada. Marcos Ibelucci, Hugo e Vitor. E Mano a Mano, Pedindo Amor. A gente volta já.
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3: 21:37.
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3: No ar em todo lugar, Zé Henrique e Gabriel, Fogo de Amor, Menina Veneno.
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0: Fecharam por aqui, Coração de Gelo, é o som do Hugo Henrique na programação. Teve também Zezé de Camargo e Luciano, Nosso Amor é Ouro. E não é querendo te apressar o som do Léo e Rafael, a gente volta depois do break.
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3: 21:52.
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3: 21:54.
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0: No ar, em todo lugar, vambora com Zé Vaqueiro. Eu escolheria você.

0: Desconhecido é o som do Diego e Arnaldo. Teve também Felipe Araújo, Amanhã Não Sei, Desconhecido, Luísa Martins, Eu Volto Já.
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0: Voar em todo lugar, Murilo Rufi, quem tá pegando?
7: Não tá reclamando não, viu?

0: Fecha pra gente, Léo Magalhães, dois amigos, não é o lugar, é a pessoa. Xande Avião e mais Eduardo Costa, Casa Solidão. A gente volta depois do break com as últimas.
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1: 22 horas e 21 minutos.
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4: Do ar em todo lugar, vambora ser feliz, os Barões da Pisadinha, garçom.

0: Deixando pra gente Thales Lessa, Peço a Deus a Noite Toda, teve na Maria Cecília Rodolfo com Namora com Espelho e Asas, Luan Santana, fechou? Beijo no coração, gente, até segunda. 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
2: 22:33.
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0: Obrigado, obrigado, pôr do Suel. Que isso?
1: Obrigada.
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5: 22 horas e 47 minutos.

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1: 22 horas e 50 minutos.

0: Gilmar!
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2: 23 horas e 12 minutos.
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Voltamos. Esse é o nosso Songs of Love para todo o Brasil. Que prazer imenso de estar com vocês a partir de agora, trazendo os grandes hits, os grandes sucessos e convidando você para viajar comigo no planeta chamado amor. É bom demais, gente, estar aqui juntinho com vocês, hein? Como eu fico feliz. Aumenta o volume aqui na nossa rádio, vem comigo, baby.

0: demais em Handsome, I Will Come To You, aqui na programação mais gostosa, mais deliciosa do seu rádio. Você tá curtindo por aí, eu fico felizão de estar aqui com vocês, hein? Obrigado mesmo pelo seu carinho, pela sua audiência. Continuem com a gente, mandando aquele alusão bem especial.
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6: 23 horas e 32 minutos.
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3: 23 horas e 47 minutos.

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1: 23 horas e 50 minutos.

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0: Muito obrigado.
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4: E aí, preta, tá por onde?
5: Tá chegando, bebê.

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1: 12:32.
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5: 12:47.

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0: Obrigado, gente.
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2: 1:33.
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1: Alô? Tá me ouvindo? Não tem mais ninguém aqui? Já pode subir.

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5: 1 hora e 47 minutos.

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1: 1 hora e 49 minutos.

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1: 2:32.
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4: 2 horas e 48 minutos.

0: Quem aqui não tem ciúme? 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
2: 2 horas e 51 minutos.

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1: 3 horas e 13 minutos.

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3: 3 horas e 32 minutos.
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Aplaude Jesus o mais forte que você puder. Não deixa descer, não, hein? Eita, que lindo! Eita, que coisa boa!

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1: 3:49.
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1: 3:49.

0: obrigado. Muito obrigado, gente.
1: Oi, meu nome é Tamires, eu sou de Caruaru, Pernambuco. E a trilha sonora da minha história com Jorge Mateus, sem dúvidas, é Fogueira. Um dos momentos mais importantes da minha vida como fã de Jorge Mateus foi há muito tempo atrás. Eu estava passando um tempo na casa da minha avó, era mês de junho, e uns familiares vieram de outra cidade para cá. E eles iam para o show dos meninos, e os meus pais não permitiram que eu fosse com eles. Eu era muito novinha, eu era pequena, de menor. Aquela noite foi muito difícil para mim, porque eu passei a noite inteira chorando, ouvindo Fogueira no fone de ouvido, e a minha avó ali me consolando. E toda vez que a música acabava, eu dava replay. Tava chovendo muito, então assim, foi bem trilha sonora daquele momento. Algum tempo se passou e eu tive a oportunidade de ir a primeira vez. E eles iam para o show dos meninos, e os meus pais não permitiram que eu fosse com eles. Eu era muito novinha, eu era pequena, de menor. Aquela noite foi muito difícil para mim, porque eu passei a noite inteira chorando, ouvindo Fogueira no fone de ouvido, e a minha avó ali me consolando. E toda vez que a música acabava, eu dava replay. Tava chovendo muito, então assim, foi bem trilha sonora daquele momento. Algum tempo se passou e eu tive a oportunidade de ir a primeira vez para um show de Jorge Mateus. E foi incrível. Eu fui sozinha, fui com a cara e com a coragem, consegui pegar a grade e consegui ver os meninos ali na minha frente, cara a cara. Ouvi Fogueira a primeira vez, foi indescritível. Eu lembro que eu me arrepiei muito e chorei muito também. E era um choro de felicidade. Eu tava lembrando dos meus momentos com a minha avó. Ela não tá mais aqui, mas Fogueira é uma música que me lembra muito dela e desses momentos com ela.

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0: 4 horas e 12 minutos.
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3: Fala aí, compadre! Fala aí, comadre! Tudo bem com você? Tudo certinho, gente? Tá começando nesse fim de semana lindo e maravilhoso mais uma edição do Coração Sertanejo. Sou eu, André Colatti, seu amigão de todo fim de semana que traz pra você muita música sertaneja classe A. Então você vai fazer o seguinte, vai fechar os olhos e vai viajar no tempo junto com a gente aqui no Coração Sertanejo. Músicas que marcaram época, sim, duas horas só modão. E pra começar muito bem esse fim de semana, o Coração Bruno e Marrone, Fruto Especial.

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0: Chico Rei Paraná, de lá pra cá. Essa daqui é a versão ao vivo de 2007. Você curtiu ainda? Aqui na nossa programação, César e Paulinho, participação Daniel. Nós é cowboy, nós é chique no último. E a gente começou muito bem. Aqui a edição do Coração com Bruno e Marrone. Gente, eu preciso fazer o primeiro intervalo do Coração. Dá um tempinho aí que eu já volto. Estamos aqui, ó, juntos com o Coração.
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3: 4 horas e 43 minutos.

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2: 4:44.
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10: Fim de semana de novo, gente! Tamo junto e misturado aqui! Eu sei que você tá aí agora no sítio, tá na chácara, ou tá na fazenda, tá aí curtindo, tá ligadaço aqui na sua melhor programação. E eu, André Colatti, vou junto com você, trazendo muito modão, muita música sertaneja classe A. A gente traz agora aqui no coração, André e Adriano, a Giripoca Vai Piar. Essa música aqui é do ano de 1999, né, produção? Solta o som, então!

0: maravilhosa, música do Rick Renner, música do ano 2000, coração ainda trouxe pra você Christiane Ralph, Noite de Tortura, só modão, hein? Só música sertaneja classe A que marcou época. André Adriano, abrimos muito bem esse bloco aqui do coração, mais um intervalo, mais uma pausa, rapidinho a gente volta na sequência, fica por aí!
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9: 5 horas e 3 minutos.
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0: Fim de semana de novo, tá todo mundo ligado aqui no Coração Sertanejo. Eu sou André Colatti, prazer não, prazerzaço estar com você, curtindo essa edição do Coração Sertanejo no seu finalzão de semana. E aí, como é que você tá? Tá tudo bem? Tudo certinho? Tá com a família agora? Tá aí reunido com os amigos? Tá curtindo esse montão de música sertaneja classe A? E é claro, é sempre um prazer estar junto com você e essa audiência maravilhosa. Agora tem Leonardo, Coração Espinhado, música aí é do ano 2001.

0: Águas da Minha Saudade. Que modão de Paulo e Paulino. Aqui no Coração Sertanejo também você curtiu a música do Edson Hudson, Azul, música de 2002. E abrimos muito bem esse bloco com o Leonardo. Muito bem, eu vou precisar fazer mais um intervalinho aqui, mas agradecer de montão você que tá agora aí no seu caminhão. Opa, amigos caminhoneiros, recadão pra você. Obrigado por essa audiência, por esse carinho de todos vocês. A galera que tá firme e forte na boleia aí, né? É, levando o progresso do Brasil no seu caminhão. Pessoal que tá no ônibus também, opa, abração pra você, motorista de ônibus. Pessoal que tá no carro aí, passando pelas estradas da vida e sempre curtindo a melhor programação. Já volto, fica por aí.
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3: 5 horas e 15 minutos.
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0: Eu, você, você e eu juntos aqui na sua rádio preferida. A melhor programação, todo mundo ligado, todo mundo curtindo. E agora eu trago pra você uma música lá de 2004, Chitãozinho e Chororó, participação do Zé Ramalho. Sinônimo, essa música é lindona, hein? Solta o som então.

0: Eu quero esse amor aqui no coração. Música de 2003, Eduardo Costa. Ainda rolei pra você do ano de 1992. Jean Giovanni, olha amor, que saudade. Você curtiu Chitãozinho, Chororó e Zé Ramalho? E nós abrimos muito bem esse bloco. Intervalo chegando, vem com a gente porque já já tem muito mais música pra você. Alô Brasil, se liga aí. Ô compadre, ô compadre. Obrigado pelo carinho da audiência, pela sintonia, tá bom?
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3: Olá, hoje é sábado e você confere as primeiras informações do dia. Os ministros Flávio Dino, Gilmar Mendes, Alexandre de Moraes e Cristiano Zanin do Supremo Tribunal Federal decidiram juntos que estão proibidos pagamentos de penduricalhos registrados em mais de um contra-cheque. Esses benefícios envolvem pagamentos feitos a servidores públicos acima do teto constitucional, como auxílio moradia e auxílio paletó. As novas decisões afirmam que o contra-cheque deve ser único, transparente e fiel aos valores depositados nas contas bancárias. Além disso, todos os dados devem ser publicados nos portais de transparência, sob pena de responsabilização. Voltamos em instantes com mais um bloco de notícias.
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7: 5 horas e 32 minutos.
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12: É isso mesmo, final de semana com Coração Sertanejo. Eu, André Colatti, aqui trazendo o melhor da música sertaneja classe A. É bom lembrar você que aqui a gente escolhe músicas a dedo, músicas escolhidas especialmente pra você, porque você merece sempre o melhor. Falando nisso, vamos trazer mais música boa, mais modão aqui no Coração nesse fim de semana gostoso, esse fim de semana com audiência bombando, audiência lá em cima. E agora temos Gino e Geno, Vazei na Braquiara. Essa música é do ano 2000.

0: Obrigado!
1: Valeu! É final de semana com João Pedro e Cristiano. Eu nunca amei assim. Música de 2007. Rolei pra você ainda uma letra maravilhosa. Que história, hein? Lá de 1984, o coração sertanejo destacou do Duque da Van, Utopia. Gino e Geno abriu muito bem esse bloco aqui do coração. Intervalo, produção, é isso? Muito bem, produção tá me informando aqui. Vamos para o nosso intervalo comercial. A gente volta já já com muito mais música sertaneja pra você. Segura essa emoção, só modão!
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8: 5 horas e 49 minutos.
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8: 5 horas e 50
11: minutos. 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
12: De volta com mais informações da sua rádio. O presidente do Senado, Davi Alcolumbre, promulgou o projeto de dosimetria que reduz penas aos condenados de 8 de janeiro e beneficia o ex-presidente Jair Bolsonaro. A decisão agora será publicada no Diário Oficial. O rito tradicional prevê que projetos sejam promulgados pelo presidente da República, mas Lula optou por não se manifestar, o que transferiu a responsabilidade ao Alcolumbre. Voltamos em instantes com mais um bloco de notícias.
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14: Bom demais saber que você tá aí curtindo Coração Sertanejo, o melhor da música sertaneja classe A. Agora eu trago o som do Diego e Diogo. Pega a senha, música de 2009.

0: Por que brigamos? 2007, Guilherme Santiago, participação especial das Mineirinhas. Ainda rolei pra você nesse bloco, Jaine Lembranças. Jorge Mateus, te amo tanto que nem sei, lá de 2008. Diego e Diogo, foi a primeira do bloco. Intervalo, já volto.
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4: De volta com mais informações da sua rádio. A renda média mensal dos brasileiros ficou em 3.367 em 2025, a maior quantia da série histórica iniciada em 2012, segundo dados da Pesquisa Nacional por Amostra de Domicílios, divulgada pelo IBGE. Apesar desse recorde, o país registrou aumento no indicador de desigualdade. O valor da renda média, que leva em conta a população residente no país e que recebe algum rendimento, teve crescimento de 5,4% em relação a 2024 e chegou a R$ 3.195. Voltamos em instantes com o último bloco de notícias.
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0: Tá delícia, tá gostoso. É bom demais saber que você tá sempre ouvindo a gente, ou no carro, ou no caminhão, ou no ônibus. Fim de semana com muita música sertaneja classe A. Fim de semana lindo, lindo, lindo pra você que tá sempre com a gente. Né, compadre? Né, comadre? Vem com a gente no fim de semana. João Bosco e Vinícius, é um poporri que você vai curtir agora. Saudade, liguei pra dizer que te amo. Malícia de mulher.

0: popurri aqui no coração sertanejo. João Carreira e Capataz, felicidade, amor e saudade. Oi, paixão! Ah, que popurri modão, hein? Você gostou? Você curtiu bastante? Esse bloco também passou por aqui, César Menotti e Fabiano, Para de Chorar, de 2008. E a primeira, João Bosco e Vinícius, abriu esse bloco com aquele popurri que você curtiu aqui na nossa programação. Mais um intervalo, gente. Fica aí, a audiência tá bombando, todo mundo ligado e curtindo. Nosso intervalo é rapidinho, voltamos na sequência com muito mais música sertaneja só pra você.
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8: 6 horas e 27 minutos.
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0: E fim de semana maravilhoso. Tá todo mundo ligado aqui na melhor programação. Muito prazer, André Colatti vai seguindo com você aqui no fim de semana. Coração Sertanejo é o melhor da música sertaneja classe A. Vem com a gente, porque aqui a música não para, não para, não para. Bom demais é ter você com a gente. Essa audiência é maravilhosa, hein? Milionário José Rico, tô de olho. Vamos agitar a galera aqui no fim de semana. Essa música é do ano 2000. Solta o som, bora dançar, gente!

0: Bisu de Bão, som do Ronaldo Viola e João Carvalho aqui no coração. Alan Eladim, roupa limpa, cara nova, modão que você curtiu aqui com a gente. Milionário José Rico, Tô de Olho, música de 2000, abriu esse bloco, finalizando mais uma edição do Coração Sertanejo. Acabou, né, gente? Passa muito rápido essas duas horas. Muito prazer, eu, André Colatti, vou ficando por aqui. Obrigado por essa audiência maravilhosa em todo o nosso Brasil. Ei, continue aqui com a gente, não desgruda do seu rádio não, porque aqui tá chegando mais um campeão de audiência. Tudo de bom pra você, pra sua família, pros amigos e um final de semana abençoado a todos vocês. Tchau, gente!
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2: De volta com as últimas informações da sua rádio. Uma confusão envolvendo cerca de 20 motoristas aconteceu na saída do Aeroporto Internacional de Guarulhos, em São Paulo. A disputa entre motoristas clandestinos e taxistas resultou em uma pessoa gravemente ferida. O tumulto começou quando o motorista clandestino se envolveu em uma discussão com taxistas cooperados. Brigas como essa geralmente acontecem pela disputa de passageiros. Testemunhas relataram que o motorista estava armado com uma faca durante o confronto. Ele foi socorrido por equipes médicas do próprio aeroporto e levado para um hospital próximo. Essas são as últimas informações da sua rádio. Carolina Castro, direto da redação. 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

Você que já estava na espreita, já estava aguardando iniciar mais um Salada pra você. Olha, a partir de agora, as melhores músicas nessa próxima hora. Então vem com a gente, que pra começar tem o som de Zé Neto e Cristiano, Aí é Loucura.

0: Esse é o som, é a recordação do Cristiano Araújo com Jorge Efeitos. Tivemos Paula Fernandes com Shania Dream. E ainda o som dela, Japinha Conde, Romance Desapegado. E a gente volta já já trazendo muito mais pra você.
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2: 6:54.
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2: 6:56.
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0: ele mesmo, Larga Essa Rua, som de Gustavo Lima. Tivemos Mari Fernandes, Pode Apostar com Xande Avião. Quero Ver Me Esquecer, o som de Barões da Pisadinha.
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7: 7:12.
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5: Novamente no seu Salada Musical, já estamos de volta. Olha, por aqui desejando pra você um bom final de semana, tudo de bom pra você. E a gente segue com o Thierry e Zé Neto e Cristiano, Vira-Lata, Caramelo.

0: banda Cine Garota Radical, Henrique e Diego com MC Guimê, Suíte 14, tivemos Grupo Menos é Mais com Marília Mendonça, Amor Falsificado, e o Salada Musical faz um intervalo e a gente volta já.
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2: 7:34.
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3: Salada Musical já está de volta, isso mesmo, mais músicas pra você. Tem Bruno e Marrone, Passou da Conta.

0: É o som Infinity aqui no seu Salada Musical. Olha só, em que recordação. Essa música foi lançada em 1989, fez grande sucesso em 2008, alcançou o primeiro lugar em várias paradas europeias e também o top 10 em outros países, inclusive aqui no Brasil. Isso é verdade, hein? Em 2008, se tornou um grande sucesso hit nacional e internacional. Quem aí recordou essa, hein? Sucesso aqui no seu Salada Musical. Tivemos também Incomparável com Maiara e Maraíza, Saia Rodada, Filho do Mato. O seu Salada Musical vai ficando por aqui, agradecendo demais aí a sua companhia, a sua audiência, e a gente volta na semana que vem com mais uma super edição.
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2: 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Informa a hora certa. 7:53.
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2: 7:57.
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12: 7:57.
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3: 8 horas e 33 minutos.
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8: 8 horas e 49 minutos.
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8: 8 horas e 49 minutos.

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1: 9 horas e 13 minutos.

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1: 9:33.
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10: 9:49.
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10: 9:50.

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4: 10 horas e 33 minutos.
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0: do choro. Assume as merdas que você falou.
1: Assume, bebê!
2: Coisa linda!
1: Guilherme Benuto!
3: Obrigado, meus irmãos!
1: Obrigado, meus irmãos!
3: Obrigado, você!
1: Obrigado demais, velho!
3: Obrigado, Deus abençoe!
0: Obrigado, meu irmão!

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7: 10 horas e 49 minutos.
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7: 10 horas e 51 minutos.

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4: Às vezes por medo, às vezes por trauma do passado, a gente deixa passar o amor da vida da gente. É por isso que às vezes a gente tem que se jogar de cabeça, entrar com tudo. É disso que fala essa música.

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3: Que a graça, que a paz do Senhor estejam com todos. Eu sou Ivan Vaz e a partir de agora você vai estar comigo recordando músicas que marcaram épocas. Músicas que você vai estar ouvindo a partir de agora, selecionadas para você recordar. Estão preparados? Então vamos lá. A gente começa abrindo muito bem. O Diante do Trono canta A Vitória da Cruz.

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0: Essa você recordou comigo, 4x1, 5 pães e 2 peixinhos, Senhor te quero, o Ministério Viniardi. Para você que está completando mais um ano de vida hoje, está fazendo aniversário, que Deus te abençoe, que Deus te proteja e um feliz aniversário para você. E agora vamos para os nossos recados, eu volto já já.
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1: E o Gospel Retrô já está de volta no seu rádio. Músicas para você recordar. Chegando o DJ Alpiste, Ser ou Não Ser.
2: 1994.

0: Deus. É isso aí.
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0: E você recordou Catedral, Por Amor, O Dom de Amar, e tudo vem de você, linda demais. E você na audiência, ouvindo a nossa programação. Obrigado pela companhia e audiência. E nos segue aí nas redes sociais. Você me encontra Ivan Weiss, tá bom? No Facebook e no Instagram, tá lá Ivan Weiss pra você. Você pode estar participando com a gente também através aí dos nossos meios de comunicação, nossas redes sociais. E agora nossos recados vêm chegando, eu volto já já, não sai daí.
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2: E o Gospel Retrô já está de volta por aqui com as melhores para você recordar. Chegando a Oficina G3, Naves Imperiais.

0: Aliás, só recordações pra você aqui no nosso Gospel Retrô. Agora, recados, eu volto já já, não sai daí.
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1: Gospel Retrô já está de volta para você recordar comigo mais uma super sequência. Banda Resgate canta outra vez.

Você ouviu Militantes, Me Ensina a Caminhar, Cátis Barneia, A Viagem da Oração e a banda Resgate Outra Vez. Aqui na programação, só as melhores, você recorda comigo aqui. Vamos agora para os nossos recados, eu volto já.

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6: Meio-dia e 28 minutos.
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8: E o Gospel Retrô de volta no seu rádio. Você recorda comigo a Pamela, Quero Amar.

0: Essa aqui é a banda Voz da Verdade, Quando Deus Se Cala. Banda Kadoshi, Há Momentos e a Pâmela, Quero Amar. Agora, Ricardo, eu volto já já, trazendo muito mais pra você.
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2: Meio-dia e 43 minutos.
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2: Meio-dia e 44 minutos.
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2: Meio-dia e 49 minutos.
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0: Gospel Retrô já está de volta, trazendo mais músicas para você recordar aqui comigo. Thales Roberto canta Deus Me Ama.

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0: Você ouviu Toque no Altar, Deus de Promessa, e o Thales Roberto, Deus Me Ama, aqui na programação do seu rádio. Não sai daí, eu volto já já.
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1: E o Gospel Retrô já está de volta no seu rádio. Vamos recordar por aqui, chegando Samuel Messias. Todavia me alegrarei.

0: Aplauda o senhor aí, gente!
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0: E você ouviu Dionísio cantando aqui no seu rádio, Pela Manhã Te Buscarei. Aqui na programação do seu rádio, sempre as melhores para você recordar. Obrigado pela companhia e audiência de todos vocês que ficaram ligados aqui comigo, ouvindo essas belas canções que com certeza você recordou comigo, matou saudades. Tô indo nessa, fiquem com Deus e até o nosso próximo encontro.
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4: 13 horas e 32 minutos.
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4: 13 horas e 35 minutos.

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10: 13 horas e 49 minutos.
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1: Muito bem, já estamos no ar para mais um programa Segura Peão, por aqui na sua rádio. Ótimo final de semana para você. Por aqui, Jalisson Zender, abrindo as porteiras da música sertaneja, trazendo só sucesso, contando com a sua audiência. Para você que tá ligando o rádio nesse momento, fica ligado por aí, são 2 horas de muita emoção, de música, de muita música bacana, e conto com a sua audiência, com certeza, viu? Para começar muito bem, tem Furacão da Vaneira, Vagabundo Chora.
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0: Simone e Simaria, um em um milhão, fechando mais um bloco do nosso Segura Pinhão, primeiro bloco do nosso Segura Pinhão por aqui. Você curtiu Marcos Bellucci, Bora Se Acabar, Wesley Safadão, Vou Dar Virote e também, né, tudo começou com o Furacão da Vaneira, Vagabundo Chora. Encerrando então esse bloco, eu volto depois do intervalo com mais sucesso pra você aqui no Segura Pinhão.
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3: Tá chegando Mato Grosso e Matias, Coração Congelado, por aqui na nossa programação do Segura Peão pra você.
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0: coração congelado. Daqui a pouco, depois do intervalo, tem muito mais sucesso pintando por aqui no Segura Pião pra você.
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4: 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Segura Peão de volta por aqui na sua rádio com o Sinésio.

0: E Henrique, blogueirinha.
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0: Obrigado, gente.
1: Sejam bem-vindos à nossa floresta.
2: 9 entre 10 com Fernando e Sorocaba por aqui na sua rádio, no Segura Pinhão pra você. Na sequência, a gente vai fazer um breve intervalo e eu volto já com muito mais, hein?
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5: 14 horas e 40 minutos.

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7: Segura Peão, de volta por aqui na sua rádio, hein? Você que acabou de sintonizar por aqui na nossa programação, valeu pela sua sintonia. Fica ligado por aí que vai ter muito sucesso ainda aqui no Segura Peão pra você. Tá chegando Grupo Galopasso, cópia do véio.
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0: Vira e mexe com o João, Pedro e Cristiano, João Bosco e Vinícius, na minha casa, mando eu. E também o som de Henrique e Diego rolou por aqui na nossa programação, hein? Das 9 às 6. Tudo começou com o Grupo Galo Passo, cópia do véio. Daqui a pouco, depois do intervalo, tem muito mais aqui no Segura Peão, no seu final de semana.
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3: 14 horas e 56 minutos.

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5: 14 horas e 57 minutos.
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7: Chegando por aqui no nosso Segura Peão, Jorge Moisés, 100 quilômetros de emoção, rodeio de Americana.
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0: Ilane Mara, Estado Violento, Trago Verdades, né? Sucesso bacana por aqui na nossa programação. Ainda rolou nesse bloco ainda o som, né, de Juliano César, Cowboy Sem Amor, Jorge Moisés, Linguaruda, em dose dupla, né? 100 quilômetros de emoção, também com Jorge Moisés, aqui na programação do seu Grampeão. Breve intervalo, eu volto já com muito mais sucesso pra você. Segura aí.
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6: 15 horas e 12 minutos.

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4: De volta aqui no Segura Peão com Léo Nascimento e Eduardo Costa. Tatuagem.
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1: Cancela o Sentimento, com Marcos Belucci, participação de Marília Mendonça. Maiara e Maraíza também rolou por aqui. Jogo é Jogo, Lucas Luco, participação de Wesley Safadão, Posto 24 Horas. Tudo começou nesse bloco com Léo Nascimento e Eduardo Costa. Tatuagem, daqui a pouco tem muito mais aqui no Segura Pinhão pra você. 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
4: Muito bom ter a sua companhia por aqui neste final de semana. Segura Peão, de volta com mais sucesso pra você. Tá chegando Marcos e Fernando, Chora Caboclinho.

0: Entre um gole e outro com Pedro e Thiago por aqui na nossa programação do Segura Peão, hein? Nayara Azevedo, Barriga de Cerveja, Marília Mendonça, Bebaça, participação de Maiara e Maraísa. Tudo começou nesse bloco com Marcos e Fernando. Chora, caboclinho. Daqui a pouco, depois do intervalo, tem as últimas do nosso Segura Peão deste final de semana.
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2: 15 horas e 42 minutos.
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2: 15 horas e 44 minutos.
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4: 15 horas e 49 minutos.
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6: Chegando por aqui as últimas da programação do Segura Peão no seu rádio, hein? Simone Simaria, te conheço só de olhar na sua cara.
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1: Essa eu escrevi pra vocês, mulherada. Presta atenção.

0: Obrigado, filho. Deus te abençoe. Só fala
1: comigo. Algo mais com Xande Avião. Participação de Gustavo Lima. Encerrando todas por aqui no Segunda Peão deste final de semana. Gente, tô indo nessa. Bom final de semana pra você. Volto no próximo programa com muito mais sucesso aqui na sua rádio, hein? Forte abraço, fiquem com Deus e até lá. Tchau, tchau.
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4: 16 horas e 7 minutos.

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2: 16 horas e 19 minutos.

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1: 16:33.
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Já estamos aqui, hein? Opa! Chegamos, turma, chegamos pra tocar um montão de moda boa, rapaz. Isso mesmo. Vamos lá, já abriu o programa de hoje com Chanceler e Montenegro. Olha que moda boa, rapaz. Paixão desenfreada. Uhul!

0: Rancho do Cavalo Velho para todo o Brasil durante a semana também, hein? 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E olha só, se você quiser seguir o Rancho do Cavalo Velho também nas redes sociais, cavalovelho.sertanejo no Instagram. cavalovelho.sertanejo no Instagram. Aí você vê tudo que a gente está fazendo durante a semana. Sejam todos bem-vindos aqui à melhor programação. 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
2: 16 horas e 49 minutos.
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2: 16 horas e 51 minutos.
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6: Meus amigos, vamos atravessar a fronteira do Brasil. Oscar Martins, Julião Saturno.

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1: 19 horas e 14 minutos.

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4: 19 horas e 32 minutos.
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6: 19 horas e 49 minutos.
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6: 19 horas e 50 minutos.